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0: Simply Red com Come to My Aid, faixa do álbum de estreia da banda, Picture Book, lançado em 1985. Ouvimos também Capital Inicial com Fogo, um clássico nacional, aqui em versão remix. 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

0: Talking Heads com Wild Wild Life. Sucesso lançado em 1986 do álbum True Stories. Antes teve Erva Doce com Erva Venenosa, versão brasileira de Poison Ivy, lançada pela banda em 82. 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

0: Kiko Zambianchi com Alguém, de 1986. Antes teve El Símbolo com No Te Preocupes. Duas épocas, dois estilos diferentes aqui na sequência musical da Saudade FM, a rádio que te faz recordar. 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

How Long. Antes teve a cor do som Alto Astral, faixa lançada em 1981. A noite de sábado continua com grandes sucessos, grandes clássicos das pistas, músicas dançantes. Aqui na Saudade FM, eu amo essa rádio. 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

Brothers Johnson com Stomp, clássico dançante lançado na virada dos anos 70 para 80. Antes teve Bruno Mars e Mark Ronson com Uptown Funk, um dos grandes sucessos mundiais da década de 2010. 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

Pardon, sucesso das pistas, lançado no final dos anos 80. Antes, Bruce Springsteen, Dancing in the Dark. Essa também da década de 80. Fez parte da trilha sonora da novela Amor com Amor se Paga. Assim, eu encerro mais um Sábado à Noite aqui na Saudade FM. Eu sou Adriana Lima. Agradeço demais a sua excelente companhia aqui na maior rádio flashback de todo o Brasil. Domingo à noite, tô de volta aqui na Saudade. Beijo, até lá. Tchau, tchau.

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0: Tina de Luca, Tolentino Filgueiras 80.
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0: Mangueiras 80.
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5: Na saudade, 5h27.

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1: Olá, bom dia. Eu sou o Davi Rangel. Um prazer ter você na sintonia. Nós vamos juntos a partir de agora até às 11 da manhã. 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

0: você tá com a gente nesta manhã de domingo, curtindo a melhor programação do Brasil. Guilherme Arantes, Cheia de Charme, e Bob McFerrin, Don't Worry, Be Happy. Na saudade tá chegando Janet Jackson. 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

0: Uma ótima manhã pra você ligado aqui na Saudade, a maior rádio flashback do Brasil. Essa de 87, Caetano Veloso, Fera Ferida. Também ouvimos Tina Turner, Let's Stay Together. Daqui a pouco, na Saudade, tem Ellie Goulding.
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0: 8 e 8.
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0: 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Do ano de 82, America, You Can Do Magic. E de 79, Rita Lee, Mania de Você.
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0: Olá, bom dia. Um ótimo domingo pra você ligado aqui na Saudade. Esse foi o Bruno Mars, Just the Way You Are e Titãs Isso. Fique ligado, tá chegando na Saudade Elvis Presley com a participação de Thalia. 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

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Tim Maia, o descobridor dos sete mares. E Queen, Save Me. Fique ligado, na saudade tá chegando, Laura Pausini.

0: 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Saudade FM, Shaking Stevens, You Drive My Crazy, de 81, e Legião Urbana, O Mundo Anda Tão Complicado.
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0: Quem ouve lembra. 1983, recordamos Caja Google to Shy e ao seu Valença Anunciação. Na saudade, tá chegando Mariah Carey.
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0: Obrigado pela sua sintonia. Essa é a rádio que te faz recordar. Bidis Staying Alive e Rádio Táxi dentro do coração. Eu, Davi Rangel, tô de volta amanhã, segunda-feira, a partir das 7 horas da manhã. Cíntia Moura tá chegando e vai com você até 3 da tarde. Um ótimo domingo para você. Obrigado pela sua audiência. Continue com a gente.
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4: Olá, bom dia para você que sintoniza ZYM717. Saudade FM transmitindo em 99,7 MHz. Eu sou a Cíntia Moran, tô chegando e até às 3 da tarde vamos curtir os grandes nomes da música nacional e internacional.

0: Rap e Biquíni Cavadão, Vento Ventania, sucesso de 1992. 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

0: rádio que te faz recordar Stevie Wonder, For Once in My Life, e Pepeu Gomes, Mil e Uma Noites de Amor.
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0: Billy Paul, July, July, July e Legião Urbana, Pais e Filhos. 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

0: Diretamente de 1983, punk da periferia com Gilberto Gil e Gary Rafferty, Baker Street. 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

0: Roxy Music, More Than This e Enigma, Return to Innocence. E você curte os hits antigos consagrados todos os dias aqui na Saudade. 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
7: Olá, uma boa tarde para você. Sejam todos bem-vindos. Esta é a ZYM717, transmitindo em 99,7 MHz. Esta é a Saudade FM, a maior rádio flashback do Brasil. Eu sou o Thiago Ferraz e te faço companhia por aqui.

0: Sherry Lynn aqui na saudade. God Be Real. Voltamos a 1978. Biquíni Cavadão, Zé Ninguém, na maior rádio flashback do Brasil. Excelente domingão pra você que ouve a Saudade FM. 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

0: Esse é Gênesis aqui na Saudade. Fechando a sequência também com Roberta Campos e Elton John. As melhores músicas para você na rádio que te faz recordar. A gente agradece a você que nos ouve nos 99,7 aqui da Saudade. Depois do intervalo tem mais músicas para você.
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0: Heaven Must Be Missing an Angel, com Tavares. A gente volta a 77. Rita Lee, Mutante, o melhor da música nacional também, marcando presença aqui na Saudade FM, a trilha sonora da sua vida.
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0: Jorge Vercillo, Mona Lisa, aqui na Saudade FM. Quem ouve lembra. Every Breath You Take, de 1983, com The Police, aqui na rádio que te faz recordar. A gente agradece a sua audiência, você no carro, você pela internet, pelas ruas da cidade, ouvindo a maior rádio flashback do Brasil. Depois do intervalo, tem mais músicas pra você. 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

0: Agora 5h52 na saudade.
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0: Wherever You Go, essa tocou bastante no ano de 2001, aqui na Saudade FM, Raul Seixas com Guita, essa é de 73. Bom domingo pra você que ouve a Saudade FM, eu amo essa rádio.
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As melhores músicas para você, como essa, Elton John. Ainda na sequência, a música nacional do Skank com Algo Parecido. A gente volta a 2018, essa é um pouquinho mais nova, na Saudade FM, a trilha sonora da sua vida. E agora tem mais músicas, tem Ed Sheeran.

0: pra fechar bem demais o meu horário, Prince. Ainda Coldplay, Marina Lima, Chris Thompson, a melhor sequência musical. Vários artistas com muita qualidade na programação da Saudade FM. Depois do intervalo tem a Adriana Lima. Que você tenha aí uma excelente noite. Continue aqui na sintonia. Eu, Thiago Ferraz, fico por aqui e volto amanhã às 3 da tarde na maior rádio flashback do Brasil. Bom final de domingo pra você. 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
5: 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Eu sou Adriana Lima. A partir de agora serei a sua companhia até a meia-noite aqui na maior rádio flashback de todo o Brasil. Agradeço demais a sua companhia por aqui.

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0: Human League, com Human, sucesso internacional da banda britânica dos anos 80. Antes teve Titãs, com Toda a Cor. Aqui uma versão acústica pra gente recordar na Saudade FM. Quem ouve lembra. 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

Madonna, Express Yourself, um dos grandes sucessos do álbum Like a Prayer, lançado em 89. Antes, recordamos John Denver com Sunshine on My Shoulders, um clássico dos anos 70. 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

0: John Cougar com Hurt So Good, sucesso lançado em 82. Antes, teve Paralamas do sucesso com Romance Ideal, um dos destaques do álbum O Passo do Luí, de 84. 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